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7: Seja bem-vindo a mais uma edição do programa Subindo Lá Vais, a cidade e as suas dinâmicas. Um programa informativo da Associação de Freguesias da Cidade de Beja. Esta semana damos início ao programa com as notícias da União de Freguesias de Beja, Salvador e Santa Maria da Feira.
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7: Na União de Freguesias de Beja, Salvador e Santa Maria da Feira, as equipas de manutenção continuam a assegurar o serviço de recolha de monos, tanto ao domicílio como aos ecopontos. Devido à realização de trabalhos prioritários, nomeadamente ações de monda mecânica em vários pontos da freguesia, registam-se alguns atrasos neste serviço, com um tempo médio de espera entre 4 a 5 dias. A Junta agradece a compreensão de todos e apela ao civismo da população. Sempre que necessite este serviço, contacte a Junta de Freguesia e evite deixar resíduos junto aos molocos. Na área de higiene urbana, as equipas mantêm presença diária no terreno, com intervenções regulares, sobretudo na zona histórica e em vários espaços de lazer, numa época do ano em que as ações de limpeza e manutenção assumem especial importância. Prosseguem também os trabalhos de monda química e mecânica em diversas zonas da freguesia, contribuindo para manter a rua e espaços públicos mais limpos, cuidados e agradáveis a todos. Estamos agora na Quinta del Rei e Plam. No campo da proteção e segurança, a Junta volta a deixar um alerta importante. Respeitem as grades de proteção instaladas em vários pontos da freguesia. Algumas estruturas apresentam risco de desabamento e estas medidas existem para garantir a segurança de todos. A permanência destas proteções resulta de procedimentos legais e técnicos e não da ausência de intervenção. A Junta de Freguesia continua também a colaborar com associações e grupos locais, reforçando o espírito de proximidade, cooperação e entreajuda que caracteriza a comunidade. Continuamos a colaborar com todas as freguesias, desde que solicitado, no empréstimo de diversos materiais de apoio aos diversos eventos de cada uma. Para acompanhar de perto as necessidades da população, o Executivo continua diariamente no terreno, percorrendo diferentes zonas da freguesia, identificando situações que exigem uma resposta rápida e acompanhamento direto. No plano institucional, o Presidente Luís Figueira e membros do Executivo marcaram presença em diversos eventos culturais, desportivos e sociais. Estivemos presentes na entrega dos prémios da 11ª edição do Beja Cup no Complexo Desportivo Fernando Mamed. Estivemos presentes na reunião colóquio sobre arboredo urbano nas instalações da Câmara Municipal no Parque de Feiras e Exposições. Prosseguem também com grande entusiasmo e alegria os ensaios da Marcha da Freguesia, todas as terças e quintas-feiras, nas instalações do Centro de Cultura e Desporto do bairro da Conceição. Realizámos a 12 de junho o Arraial Solidário no espaço exteriores da Escola Primária do bairro Nossa Senhora da Conceição, o qual teve bastante aderência e satisfação da população. Recordamos ainda que a Junta continua a disponibilizar apoio no preenchimento da declaração de IRS até 30 de junho, mediante marcação pelos canais oficiais da autarquia. Relembramos ainda que o atendimento público pelo Presidente Luís Figueira se realiza todas as terças-feiras, entre as 9 da manhã e as 12h30, no edifício da Junta, mediante agendamento prévio. A terminar, deixamos a mensagem que continua a orientar este Executivo, envolver todos, contar com todos, reunir com todos e ouvir a opinião de todos. É assim que, juntos, continuamos a construir uma Beja mais inclusiva, mais cuidada e onde cada um possa dizer com orgulho: eu sou de Beja. Destaque agora para as notícias da União de Freguesias de Beja de Santiago Maior e São João Batista.
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7: Na semana de 9 a 15 de junho, a Junta de Freguesia de Santiago Maior e São João Batista deu continuidade ao seu trabalho regular de manutenção do espaço público, acompanhamento da comunidade e participação em iniciativas culturais e institucionais.

0: Ao longo da semana foram realizados os habituais trabalhos de manutenção e limpeza de jardins, remoção de ervas daninhas, recolha de monos domésticos, reparação de calçadas, bem como intervenções de reparação da sinalética vertical e pilaretas, contribuindo para a melhoria contínua dos espaços públicos da freguesia. A Junta esteve presente no arraial de final de ano letivo, associando-se ao momento de convívio e celebração da comunidade educativa. Participámos também na reunião de Arboricultura Urbana, iniciativa dedicada à reflexão e planeamento de estratégias para a preservação e valorização do património arbóreo urbano. No âmbito desportivo, a Junta marcou presença na entrega dos prémios do Beja Cup, felicitando todos os atletas, equipas, treinadores e organização pelo sucesso de mais uma edição deste importante torneio. A Junta esteve igualmente presente na inauguração da escultura de Al-Mutamid, uma obra que enriquece o património cultural e histórico da cidade de Beja. Marcámos também presença no concerto comemorativo do 30º aniversário do órgão da Catedral de Beja, um momento de elevada qualidade cultural e artística que assinalou uma importante efeméride para a cidade. Por fim, estivemos presentes na inauguração da 21ª edição do Festival Internacional de Banda Desenhada de Beja, um dos mais prestigiados eventos culturais do concelho, que continua a afirmar Beja como uma referência nacional e internacional nesta área. A Junta de Freguesia de Santiago Maior e São João Batista continua a trabalhar diariamente com proximidade, dedicação e espírito de serviço público, promovendo uma freguesia mais cuidada, participativa e dinâmica para todos os seus fregueses. Paulo Veiga, colaborador da União de Freguesias de Santiago Maior e São João Batista, trabalha na recolha de monos domésticos. Explica como é o processo de recolha e apela à população para que exista mais civismo.
1: Tem que contactar com a Junta de Freguesia, deixam lá os dados e o que é para recolher. E a gente, no prazo máximo de 2 dias, entramos em contacto com a pessoa que quer que a gente efetue a recolha e vamos lá à casa efetuar a recolha. Mas há muitas pessoas que ainda não sabem que acabam por jogar tudo para a rua na mesma. A gente diariamente, quando a gente pega ao serviço às 7 horas, temos uma volta diária onde abrange a nossa freguesia, Santiago Maior e São João Batista, e passamos em todos os monóxidos e há sempre lixo na rua, sempre. Mobiliária, eletrodomésticos. Depois também sabemos que há muita gente que tem medo de partir as unhas e abrir o moloque e meter o saquinho do lixo lá dentro. Durante a semana ainda consegue controlar isso. Só que há muita gente que guarda isso para o fim de semana, pois acabamos por ter a maioria dos fins de semana a cidade toda suja. As pessoas têm que ter um bocado de civismo, sabem que não se pode jogar isso para a rua. E hoje em dia com as redes sociais há muitos métodos que praticamente toda a gente sabe. Só que, olha, implementar isso na cabeça das pessoas é que é um bocado complicado.
0: Paulo Veiga apela para que todos os fregueses ajudem a manter a cidade limpa e, sempre que necessário, contactem a União de Freguesias para a recolha de monos domésticos. Termina aqui mais uma edição do programa Subindo Lá Vais, a cidade e as suas dinâmicas. Voltamos para a semana neste mesmo horário. Até lá!
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4: O primeiro-ministro Luís Montenegro esteve ontem em Aljustrel e prometeu, antes ainda da reunião com André Ventura, que aconteceu também ontem à tarde, que vai fazer tudo o que compete ao governo para que a proposta de reforma laboral vingue no Parlamento. De acordo com palavras do chefe do governo, vai fazer tudo aquilo que compete ao governo fazer para que o Parlamento não frustre este caminho de afirmação da economia portuguesa e de um desempenho que não deve ser travado. Foi questionado pelos jornalistas sobre as expectativas para o encontro com o líder do Chega, do qual vamos saber naturalmente nos próximos dias mais pormenores. O Luís Montenegro falava então em Aljustrel, como já referido, no final da apresentação de um investimento de 400 milhões de euros que a empresa concessionária Almina vai fazer na exploração das minas da Vila Alentejana. Também no mesmo dia esteve a fazer a inauguração, junto com a Infraestruturas de Portugal, da empreitada de construção da variante à Nacional 263 em Aljustrel, uma intervenção estruturante para a mobilidade e segurança rodoviária no concelho, que representou um investimento de 8 milhões e meio de euros, financiado no âmbito do Plano de Recuperação e Resiliência. Localizada a norte da vila de Aljustrel, na união das freguesias de Aljustrel e Rio de Moinhos, a nova variante tem uma extensão de cerca de 4,5 km e estabelece a ligação entre a Estrada Regional 261 e a Estrada Nacional 2, assegurando igualmente a ligação à Estrada Nacional 383. Ana Horta formalizou no início do mês de junho a sua candidatura à presidência da Estrutura Federativa das Mulheres Socialistas, Igualdade e Direitos do Baixo Alentejo, cujo lema é Voz e União, avançamos juntas pelo Baixo Alentejo. De acordo com a socialista, esta candidatura assume o compromisso de promover a igualdade, reforçar a participação das mulheres e contribuir para um Baixo Alentejo mais justo, inclusivo e solidário. Também na nota de imprensa enviada à Comunicação Social, a candidata defende uma estrutura mais forte, mais próxima das mulheres e mais presente em todo o território do Baixo Alentejo. Ana Horta pretende igualmente promover uma organização capaz de ouvir, unir diferentes gerações e valorizar todas as mulheres, os seus percursos, experiências e causas. As eleições para a Estrutura Federativa das Mulheres Socialistas, Igualdade e Direitos do Baixo Alentejo acontecem na sexta-feira, dia 19 de junho. A Associação Cultural Ressurrectos e o seu projeto Capitães da Esperança apresentam hoje no Clube Unesco o fruto do trabalho que têm desenvolvido com as crianças dos bairros das Pedreiras e da Esperança. Olha o Sol que Vai Nascendo, título inspirado em parte da letra de uma canção de Zeca Afonso, é um exercício performance, espetáculo e tudo mais o que lhe queiram chamar, que nasceu do encontro entre gerações, territórios e formas diferentes de olhar para um lugar que se habita. Tirar os olhos do chão e ver a luz é o convite que a Ressurrectos e os Capitães da Esperança estendem a quem os acompanhar ao final desta tarde, a partir das 19 horas no Logradouro do Clube Unesco de Beja, chamando mais uma vez José Afonso e os seus Índios da Meia Praia. E aqui fica também já um convite para o próximo dia 20 de junho, o ciclo de conversas sobre a Constituição da República Portuguesa, que recebe o advogado Rogério Alves. Como vem sendo habitual, através de conversas informais, são abordados temas relacionados com os artigos da Constituição da República Portuguesa. Desta vez, o convidado falará sobre o artigo 30º, limites das penas e das medidas de segurança, do 31º, habeas corpus, e também do 32º, garantias de processo criminal. Integrado no projeto Um Outro Ouvir, a Constituição da República Portuguesa, este ciclo de conversas que acontece no Musibéria, em Serpa, tem como objetivo fomentar a aproximação ao texto constitucional, esbater as barreiras da acessibilidade intelectual e social, assim como robustecer o conhecimento dos direitos, liberdades e garantias pessoais.
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1: 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São 9 horas.